Alô, torcida atleticana, aqui é o Reinaldo que está falando. Trago uma mensagem que passa o futebol. Não vamos acabar com os nossos pés. Gol!

seguindo na meia direita para Carlos Alberto. Vamos, Capita, ultrapassa a linha média, ainda caminhando Carlos Alberto. Deu para a Tustão, ajeitou, tenta virar, executa no rosto de Lapone. A pelota fica ainda para a Tustão. Vai Tusta, abriu na ponta esquerda a pelota Paulo César. Recebeu o ponteiro, caminho outra vez a Tustão na entrada da área perigosa. Passou pelo Bob Moura, entrou na área, bateu o Raiz, correu, cruzou para Pelé, ajeitou para Jair, vai marcar, atirou gol!

Rivelino na meia direita para Carlos Alberto. Vamos, Capita. Ultrapassa a linha média. Ainda caminhando Carlos Alberto. Deu para a Tustão. Ajeitou. Tenta virar. Executa no rosto de Laponi. A pelota fica ainda para a Tustão. Vai Tustão. Abriu na ponta esquerda a pelota Paulo César. Recebeu o ponteiro. Caminhou outra vez a Tustão na entrada da área perigosa. Passou pelo Bob Muro. Entrou na área. Bateu o raio. Correu. Cruzou para Pelé. Ajeitou para Jair. Vai marcar. Atirou gol.